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2: 9:38.

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1: 1159.
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1: 2 horas.
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A Radioatividade leva até vocês mais um programa da série a série. Dedique uma canção a quem você ama. Eu tenho aqui em minhas mãos uma carta. Uma carta de um ouvinte que nos escreve e assina com um singelo pseudônimo de Mari

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1: 3:55.
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2: 6 horas.
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5: Querido ouvinte, chegou o momento de nos unirmos em oração. Vivamos com fé este momento e coloque as suas intenções na certeza de que o bom Deus as acolhe.
6: O anjo do Senhor anunciou a Maria,
7: e ela concebeu do Espírito Santo.
8: Ave Maria, cheia de graça, o Senhor é convosco. Bendita sois vós entre as mulheres, e bendito é o fruto do vosso ventre, Jesus.
7: Santa Maria, Mãe de Deus, rogai por nós, pecadores, agora e na hora de nossa morte. Amém.
9: Eis aqui a serva do Senhor.
7: Faça-se em mim segundo a vossa palavra.
10: Ave Maria, cheia de graça, o Senhor é convosco. Bendita sois vós entre as mulheres, e bendito é o fruto do vosso ventre, Jesus.
7: Santa Maria, Mãe de Deus, rogai por nós, pecadores, agora e na hora de nossa morte. Amém.
6: E o Verbo se fez carne
7: e habitou entre nós.
11: Ave Maria, cheia de graça, o Senhor é convosco. Bendita sois vós entre as mulheres, e bendito é o fruto do vosso ventre, Jesus.
7: Santa Maria, Mãe de Deus, rogai por nós, pecadores, agora e na hora de nossa morte. Amém.
6: Rogai por nós, Santa Mãe de Deus,
7: para que sejamos dignos das promessas de Cristo.
6: Oremos, infundi, Senhor, em nossos corações a vossa graça, vo-lo suplicamos, a fim de que, conhecendo a anunciação do anjo e a encarnação de Jesus Cristo, vosso Filho, pelos merecimentos de sua paixão e morte, cheguemos à glória da ressurreição, pelo mesmo Cristo, Senhor nosso.
7: Amém.
6: Glória ao Pai, ao Filho e ao Espírito Santo.
7: Como era no princípio, agora e sempre. Amém.
6: Acolhamos com fé e esperança a bênção de Deus. Abençoe-vos o Deus Todo-Poderoso, Pai, Filho e Espírito Santo.
7: Amém.
6: Louvado seja nosso Senhor Jesus Cristo.
7: E sua Mãe Maria Santíssima. Amém.
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2: 6 e 2.

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1: 6:21.
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2: 6:29.
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2: 6:32.

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1: 6h39.
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0: CPFM, o som de I Can See Clearly Now, de Jimmy Cliff. Aqui na UCPFM, muito bom dia para você, em 106.3 ou então pela internet, ucpfm.com.br. Sejam todos muito bem-vindos, por aqui Malu Maia, te fazendo companhia até o meio-dia, e que a sua segunda-feira, dia 14 de setembro de 2026, seja toda ela abençoada por Deus e toda a sua semana também, com muita paz, muito amor e muita saúde para todos nós. Sejam bem-vindos, daqui a pouquinho o CP ao vivo.
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0: E fica agora com as atualizações do trânsito na cidade de Petrópolis e na BR-040. Nesse momento, o trânsito é movimentado na região da Rua Bingen, Duas Pontes e na Avenida Ipiranga. No centro histórico, o trânsito segue fluindo normalmente. O motorista que vai em direção ao Retiro conta com lentidão próximo à entrada do bairro Carangola. Em Correias, o trânsito está movimentado próximo ao terminal rodoviário, seguindo até a praça do bairro. E para quem segue para Itaipava, o motorista conta com lentidão próximo ao Trevo de Bom Sucesso e próximo ao terminal rodoviário. Atenção para quem está indo em direção à Baixada. A retenção no sentido Rio devido a alagamento no quilômetro 112, com reflexos a partir do quilômetro 105. Também a retenção entre os quilômetros 124 e 125 nos acessos à Avenida Brasil e também da Linha Vermelha. Na Serra de Petrópolis, o trânsito está normal, com chuva fina e moderada e visibilidade parcialmente reduzida. Dirija com segurança.
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0: Vamos às informações do clima-tempo. Segundo a Defesa Civil, a previsão para Petrópolis é de chuva moderada a forte. As temperaturas variam entre 14 graus de mínima e máxima de 17 graus. 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
0: Muito bom dia para você junto comigo nessa manhã de segunda-feira, 7h34. Está começando mais uma edição do CP ao vivo, que você ouve de segunda a sábado, das 7h30 às 8h30 da manhã. E para começar a edição de hoje, tem a cantora Ivete Sangalo e a música Quando a Chuva Passar. Essa música a Ivete lançou originalmente em 2005, como parte do álbum As Supernovas. E você ouve agora.

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0: Muito bom dia para você junto comigo nessa manhã de segunda-feira, 7h46. Até as 8h30 da manhã.
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Você está ouvindo o CP ao vivo ao som do Ritmo da Chuva, na interpretação de Fernanda Takai e Rodrigo Amarante. A versão original foi gravada pelo cantor Demetrios. Foi a versão brasileira da música O Ritmo da Chuva, lançada pelo Demetrios em 1964. Essa canção originalmente chama-se Rhythm of the Rain, gravada pelo grupo norte-americano The Cascades em novembro de 1962. Demetrios gravou a versão em português em 64, tornando-se um enorme sucesso e um dos grandes clássicos no início da Jovem Guarda. E a gente continua até as 8h30 da manhã, e agora tem a presença de Nath Roots, com a participação especialíssima do autor da canção Pérola Negra, Luiz Melodia, gravado por pela Gal Costa, a Pérola Negra, em 1971, e você ouve agora.

0: E fica por aqui mais uma edição do CP ao vivo ao som de Queen, Hello Mary Lou. Uma canção gravada pelo Queen em 1986, foi lançada oficialmente no álbum Ao Vivo em Wembley, 86. Grande sucesso aí do Queen. Ouvimos também João Penca, Popstar, uma canção gravada pelo João Penca e seus Miquinhos Amestrados, originalmente, em 1985. Amanhã tem mais, a partir das 7h30 da manhã, encontro marcado aqui no UCP, só com as versões ao vivo.
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0: E a Defesa Civil emitiu um alerta para a possibilidade de chuvas intensas em Petrópolis. Devido à atuação de áreas de instabilidade, são esperadas pancadas de chuva de moderada a forte intensidade, acompanhadas de raios e também de rajadas de vento. O aviso é válido até às 10 da manhã de terça-feira, dia 15 de setembro. A orientação é para que a população evite áreas sujeitas a alagamentos e fique atenta a sinais de deslizamentos. Em caso de emergência, a recomendação é ligar para a Defesa Civil pelo telefone 199. Próximo CP Notícias, às 9h30 da manhã. 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
11: Muito bom dia pra você na UCP. E agora você ouve Suzanne Vega.

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0: Você ouviu na UCPFM Van Halen, When Why Can This Be Love? E ainda chama Roots para ela.
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2: Olá, ouvintes. Nesta coluna, os alunos e professores do Centro de Ciências da Saúde da UCP, que engloba o curso de Educação Física, vão te dar dicas sobre saúde e bem-estar. A educação física escolar vai muito além de jogar bola. Ela é essencial para o desenvolvimento motor, social e emocional das crianças e adolescentes. Estudos indicam que alunos fisicamente ativos apresentam melhor desempenho acadêmico, maior concentração e menos estresse. Além disso, a prática regular de atividades físicas na escola combate o sedentarismo e reduz os riscos de obesidade infantil, preparando os jovens para uma vida mais saudável. Mas não para por aí. A educação física ensina valores fundamentais, como trabalho em equipe, respeito às regras e superação de desafios. Por isso, é fundamental que a disciplina seja valorizada e que os alunos participem ativamente. Afinal, o corpo em movimento é mente ativa e saúde garantida. Eu sou Gustavo Brito, aluno do curso de Educação Física da UCP. Viva bem, cuide da sua saúde.
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1: O CPFM 95, Jonas Brothers.

0: Você ouviu Marina Lima, aqui na UCPFM, nem luxo, nem lixo, Bruno Mars e ainda Pet Shop Boys, Western Girls.
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0: E a onda de recuperações judiciais, antes concentrada principalmente nas grandes corporações, agora também atinge uma força com força as micro e pequenas empresas do Brasil. Somente em junho foram registrados 2.821 pedidos de recuperação judicial no país, uma alta de 41%. O crescimento é quase o dobro da média registrada entre as empresas brasileiras. Entre os principais fatores estão os juros elevados, a dificuldade de acesso ao crédito, uma gestão menos profissionalizada e a falta de patrimônio para oferecer como garantia. O cenário preocupa porque as micro e pequenas empresas representam 89% do comércio, respondem por 27% do faturamento do setor e empregam mais da metade dos trabalhadores formais. Próximo CP Notícias, às 10h30 da manhã.
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0: Muito bom dia para você, junto comigo, aqui na UCPFM. Vamos agora às condições da BR-040 nesse momento. Em Duque de Caxias, a retenção na BR-040 devido a alagamentos. No sentido Rio, o congestionamento vai do quilômetro 102 ao quilômetro 112, com desvio no quilômetro 112 para a faixa 1 da pista sentido Juiz de Fora. E no sentido Juiz de Fora, retenção entre os quilômetros 113 e 108. Na Serra de Petrópolis, o trânsito está normal, com chuva fina a moderada e visibilidade parcialmente reduzida. Dirija com atenção e uma ótima viagem para você. Próximo boletim de trânsito, às 11h30 da manhã. 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
5: Muito bom dia para você na OCP 933 Semisonic.

0: Você ouviu o nosso CPFM Zero Formosa. Ouvimos também Monaco e ainda Coldplay Yellow.
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10: Olá, eu sou Lulu Santos, junto com você pela UCP-FM.
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8: Diocese de Petrópolis, 80 anos de caminhada. 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
0: Muito bom dia para você na UCP 10 e 2, Phil Collins.

0: você ouviu o nosso EP FM, o som de Santana, Coração Inespinado, ainda Sting, Englishman in New York, Legião Urbana, Soldados.
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0: A Prefeitura de Petrópolis abriu um chamamento público para credenciar até 100 leitos de clínica médica para pacientes do SUS. A medida tem como objetivo garantir o atendimento durante a futura reforma e modernização do Hospital Municipal Dr. Nelson de Saerp, o HMNSE, que ainda não tem data para começar. Também está previsto o credenciamento de até 70 leitos de UTI tipo 2. Somados, os processos podem disponibilizar até 170 leitos, conforme a demanda da rede municipal. A Prefeitura informou que o projeto de reforma do hospital ainda está em fase de elaboração e análise pela Secretaria de Saúde. Próximo CP Notícias, às 13 horas, apoio o CP. 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
10: CPFM 10:34. E agora você ouve Simply Red.

0: Você ouviu Pretenders, Don't Get Me Wrong, Guilherme Arantes, Cheia de Charme.
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10: Olá, ouvintes. Nesta coluna, nós, alunos e professores do curso de Direito da UCP, vamos tratar de assuntos interessantes e esclarecer dúvidas no campo do direito. O assunto do momento é direito previdenciário. A Previdência Social, além de garantir uma aposentadoria segura para os trabalhadores que atendem os requisitos da lei, também dispõe de uma série de outros benefícios importantes para diferentes momentos da vida. Por exemplo, o auxílio-doença para trabalhadores temporariamente incapacitados por doenças ou acidentes. Pensão por morte para os dependentes de segurados falecidos e auxílio-reclusão para dependentes segurados de baixa renda que estão presos. Esses benefícios são fundamentais para oferecer suporte financeiro em momentos de necessidade. A Previdência Social desempenha um papel crucial na promoção do bem-estar dos brasileiros. Acompanhe esta coluna para saber mais sobre isso. Eu sou Giovanna Kopp, que é aluna do curso de Direito da UCP. Sem informação, não existe direito.
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0: CPFM 112, Jamiroquai.

0: Você ouviu John Legend Tonight aqui na UCPFM. Ouvimos também Rihanna e ainda Skank, Noites de um Verão Qualquer.
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0: E fique agora com a atualização do trânsito em Petrópolis. Trânsito movimentado na região das Duas Pontes e também na Avenida Piabanha. No Centro Histórico, o fluxo de veículos segue normalmente, sem retenções. Em Correias, o trânsito está movimentado na região da Praça do Bairro. Em Itaipava, o motorista conta com trânsito lento, próximo ao Parque de Exposições. Dirija com atenção e uma ótima viagem para você. Próximo boletim do trânsito, às 18h15, apoio UCP. 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
6: CPFM 1134, Rod Stewart.

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2: Querido ouvinte, chegou o momento de nos unirmos em oração. Vivamos com fé este momento e coloque as suas intenções na certeza de que o bom Deus as acolhe.
3: O anjo do Senhor anunciou a Maria,
4: e ela concebeu do Espírito Santo.
5: Ave Maria, cheia de graça, o Senhor é convosco. Bendita sois vós entre as mulheres, e bendito é o fruto do vosso ventre, Jesus.
4: Santa Maria, Mãe de Deus, rogai por nós, pecadores, agora e na hora de nossa morte. Amém.
6: Eis aqui a serva do Senhor.
4: Faça-se em mim segundo a vossa palavra.
7: Ave Maria, cheia de graça, o Senhor é convosco. Bendita sois vós entre as mulheres, e bendito é o fruto do vosso ventre, Jesus.
4: Santa Maria, Mãe de Deus, rogai por nós, pecadores, agora e na hora de nossa morte. Amém.
3: E o Verbo se fez carne
4: e habitou entre nós.
8: Ave Maria, cheia de graça, o Senhor é convosco. Bendita sois vós entre as mulheres, e bendito é o fruto do vosso ventre, Jesus.
4: Santa Maria, Mãe de Deus, rogai por nós, pecadores, agora e na hora de nossa morte. Amém.
3: Rogai por nós, Santa Mãe de Deus,
4: para que sejamos dignos das promessas de Cristo.
3: Oremos, infundi, Senhor, em nossos corações a vossa graça, vo-lo suplicamos, a fim de que, conhecendo a anunciação do anjo e a encarnação de Jesus Cristo, vosso Filho, pelos merecimentos de sua paixão e morte, cheguemos à glória da ressurreição, pelo mesmo Cristo, Senhor nosso.
4: Amém.
3: Glória ao Pai, ao Filho e ao Espírito Santo.
4: Como era no princípio, agora e sempre. Amém.
3: Acolhamos com fé e esperança a bênção de Deus. Abençoe-vos o Deus Todo-Poderoso, Pai, Filho e Espírito Santo.
4: Amém.
3: Louvado seja nosso Senhor Jesus Cristo.
4: E sua Mãe Maria Santíssima. Amém.
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22: Muito boa tarde para você. Meio-dia e 26, uma ótima semana. Vamos juntos então até às 5. O CPFM em 106.3, na internet em cpfm.com.br. Tá no ar o álbum CP até 1 da tarde. Essa é do ano de 1983, abrindo a nossa sequência de hoje, os românticos Talking Your Sleep.

0: Fechando a edição do álbum CP de hoje, do histórico disco Ladies Night em 79, Too Hard Cold Gang. Lembramos, lançada originalmente no álbum Verbalize em 99, andei só, Verbalize, né, com o Nat Roots, que foi um dos maiores sucessos do grupo no finalzinho dos anos 90. Fechando então a edição de hoje no álbum CP, amanhã, logo depois da propaganda eleitoral gratuita, tem mais.
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0: 1:02, São Paulo enfrenta hoje mais um dia de chuva forte com risco de alagamentos, transbordamentos de rios e córregos e deslizamentos de terra. A capital paulista vem registrando volumes elevados de precipitação nos últimos dias. Em setembro, a cidade já acumula 211 milímetros de chuva, mais de 220% acima da média histórica para todo mês, que é de 66 milímetros. O volume coloca setembro entre os meses mais chuvosos já registrados na capital. A previsão indica que a instabilidade deve continuar ao longo desta segunda-feira, com possibilidade de chuva moderada a forte em diferentes regiões da capital e da Grande São Paulo. Vamos então à previsão do tempo. De acordo com a Climatempo, o dia hoje em Petrópolis será de céu encoberto, com pancadas de chuva moderada forte, podendo vir com rajadas e ventos durante ao longo do dia. Temperaturas variam com a mínima de 14 e máxima de 17 graus. Segundo a Defesa Civil, amanhã será de céu nublado, com pancadas de chuva, podendo vir com raios e também rajadas de vento. Temperaturas variam entre 21 e 13 graus. 2:00 PM, mais uma edição do CP Notícias. 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
0: 90, 20 something.

0: O CP Melim de Javan, Outono, Lady Antebellum, Medium Now, 1:28.
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17: Olá, ouvintes. Os alunos do curso de Letras da UCP apresentam assuntos interessantes e curiosidades acerca das letras vernáculas. O tema de hoje é sentenças latinas. Rex tremende maiestatis, qui salvando salva gratis, salva me fons pietatis. Na tradução, rei de tremenda majestade, que salva os que devem ser salvos, salva-me, ó fonte de piedade. O trecho é a 8ª estrofe da sequência Dies Irae, dia de fúria. A autoria é desconhecida, mas o uso da sequência é vasto na liturgia e música cristã. Há diversas melodias de músicas compostas a partir do poema, como o Requiem de Mozart e o de Verdi. Eu sou o aluno Roberto, do curso de Letras.
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0: Mike and the Mechanics, Over My Shoulder.

0: Anthony Man Medley, No Doubt It's My Life, e Fernanda Abreu, Menino do Rio. 2 horas.
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0: 18 bandas marciais de escolas da cidade irão participar do 14º Festival de Bandas no domingo, dia 20, a partir das 10 horas da manhã na Praça da Águia, no centro. O festival é organizado pela Associação Petropolitana de Bandas, a APBAN, com apoio da Prefeitura. Cada grupo terá cerca de 15 minutos para se apresentar. Participarão bandas das escolas do CENIP, Rubens de Castro, Nossa Senhora da Glória, Odete Fonseca, Geraldo Ventura Dias, Amélia Antunes Rabelo, Barros Franco e muitas outras. 3 horas, mais uma edição do CP Notícias, apoio CP. 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
0: Mariah Carey, Heartbreaker.

0: volta que vão voltar.
1: 2h29.
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16: Boa tarde, 2h32. Tears for Fears. Shout.

0: E Kate Urban, Cop Car, Miley Cyrus, Ariana Grande, Don't Dream It's Over, Rádio Táxi, Eva.
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0: Prefeitura de Petrópolis inicia amanhã, dia 15, uma campanha de conscientização voltada para motociclistas. A iniciativa faz parte da Semana Nacional de Prevenção e Sinistros de Motociclistas e será realizada até o dia 30 de setembro. Dados apontam que cerca de 65% dos acidentes de trânsito registrados esse ano envolveram motocicletas. Entre as vítimas, 75% são homens. Durante a campanha, equipes da CPTrans, Secretaria de Saúde, Guarda Civil Municipal e Polícia Rodoviária Federal vão realizar palestras em escolas e ações educativas nas ruas, com orientações para um trânsito mais seguro e a prevenção de acidentes. Daqui a pouco, 4 horas, mais uma edição do CP Notícias. 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
0: Boa tarde, 3 e 4, seguimos até as 5. Peter, Dior, Young.

0: O CP, Papa Win com Roots and Whoopsie, com o Mel Plutão esperando na janela, Midnight Oil, Dead Hard. 3h31.
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0: 3h34, Lighthouse Seminary. Love every minute.

0: OCP Duran, Duran Ordinary World. Ana Vitória fica.
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0: 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Uma campanha busca incentivar a participação de eleitores com mais de 70 anos nas eleições desse ano. Essa faixa etária, o voto é facultativo. Segundo o levantamento do Data 8, cerca de 16 milhões de eleitores têm mais de 70 anos no Brasil. Nas eleições de 2022, aproximadamente 8 milhões de idosos dessa faixa etária não foram votar, o que representa quase 60% de abstenção. A iniciativa também chama atenção para as dificuldades de deslocamento. O programa Seu Voto Importa, do Tribunal Superior Eleitoral, prevê transporte gratuito para eleitores idosos com mobilidade reduzida, além de pessoas com deficiência. O prazo para solicitar o serviço termina hoje, dia 14. Daqui a pouco, às 5 horas, mais um CP Notícias, apoio CP, tradição que inspira, qualidade que transforma.
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3: Boa tarde, 4 e 1. Material Girl, Madonna.

0: Simply Red com For Your Babes, Harry Scientist com Coldplay e Marina.
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4: O estudo da arquitetura e urbanismo voltados para os pedestres, segundo Yangel. Yangel, arquiteto e urbanista dinamarquês, destaca a importância de projetar para pedestres, enfatizando ambientes urbanos humanos, com calçadas amplas, mobiliário apropriado e áreas verdes. Para Gel, o planejamento urbano deve priorizar as pessoas, não os veículos, fomentando a qualidade de vida. Além disso, ele defende a integração de escalas humanas e acessibilidade em todos os aspectos do design urbano, incentivando a interação social e o senso de comunidade. Sua visão propõe criar cidades mais habitáveis e acolhedoras, onde pedestres saudáveis e vibrantes desempenham um papel essencial. Gel tem sido um defensor influente na transformação de áreas urbanas para atender as necessidades dos cidadãos. Gostou? 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
8: Train. Hey, Soul Sister.

0: Street Chapman com Talking About a Revolution, antes Cidade Negra, Realidade Virtual. E ainda teve Rick Astley, ouvimos Hold Me in Your Arms.
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0: 5 e 1. Professores da UCP, Universidade Católica de Petrópolis, participaram da 28ª Bienal Internacional do Livro de São Paulo. O professor Bruno Tamancoldi lançou A Catequista do Amor, obra sobre Santa Teresinha do Menino Jesus. Já o professor Clever Paulo Leal Filpo apresentou duas publicações sobre Direito à Saúde, Direitos Humanos, Desastres e Vulnerabilidades. A participação destaca a produção acadêmica e científica desenvolvida pela UCP em diferentes áreas do conhecimento. Próximo UCP Notícias, daqui a pouquinho às 18h30 da noite. 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
0: Muito boa tarde. Hoje é segunda-feira, dia 14 de setembro. Você ouve agora Volts, One Last Night. Boa tarde.

0: Demi Urg over Kill Girl, You'll Be a Woman Soon. Antes, Jorge Versilo, Que Nem Maré. Van Halen, ouvimos Jump.
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0: Boa tarde, 5h31. Você ouve agora Nexus New Sensation.

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0: Esse foi o Lobão aqui em 106.3, Cena de Cinema. Zygmunt Lay Tomorrow People, Blue Savannah, Erasure.
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0: Agora a oração do Ângelus com Padre Carlinhos, capelão da Universidade Católica de Petrópolis e com a participação dos jovens universitários.
2: Querido ouvinte, chegou o momento de nos unirmos em oração. Vivamos com fé este momento e coloque as suas intenções na certeza de que o bom Deus as acolhe.
3: O anjo do Senhor anunciou a Maria,
4: e ela concebeu do Espírito Santo.
5: Ave Maria, cheia de graça, o Senhor é convosco. Bendita sois vós entre as mulheres, e bendito é o fruto do vosso ventre, Jesus.
4: Santa Maria, Mãe de Deus, rogai por nós, pecadores, agora e na hora de nossa morte. Amém.
6: Eis aqui a serva do Senhor.
4: Faça-se em mim segundo a vossa palavra.
7: Ave Maria, cheia de graça, o Senhor é convosco. Bendita sois vós entre as mulheres, e bendito é o fruto do vosso ventre, Jesus.
4: Santa Maria, Mãe de Deus, rogai por nós, pecadores, agora e na hora de nossa morte. Amém.
3: E o Verbo se fez carne
4: e habitou entre nós.
8: Ave Maria, cheia de graça, o Senhor é convosco. Bendita sois vós entre as mulheres, e bendito é o fruto do vosso ventre, Jesus.
4: Santa Maria, Mãe de Deus, rogai por nós, pecadores, agora e na hora de nossa morte. Amém.
3: Rogai por nós, Santa Mãe de Deus,
4: para que sejamos dignos das promessas de Cristo.
3: Oremos, infundi, Senhor, em nossos corações a vossa graça, vo-lo suplicamos, a fim de que, conhecendo a anunciação do anjo e a encarnação de Jesus Cristo, vosso Filho, pelos merecimentos de sua paixão e morte, cheguemos à glória da ressurreição, pelo mesmo Cristo, Senhor nosso.
4: Amém.
3: Glória ao Pai, ao Filho e ao Espírito Santo.
4: Como era no princípio, agora e sempre. Amém.
3: Acolhamos com fé e esperança a bênção de Deus. Abençoe-vos o Deus Todo-Poderoso, Pai, Filho e Espírito Santo.
4: Amém.
3: Louvado seja nosso Senhor Jesus Cristo.

Boa noite, agora 6:03. Seguimos com Whitney Houston. Lembrando que 8 da noite você ouve o Arquivo UCP.

0: Retenções na região das duas pontes, Castelânia, além das ruas Bingen, Imperador, Visconde do Bom Retiro e nas avenidas Piabanha e Queller. Para quem segue sentido Retiro, o trânsito está lento próximo à rua Felipe Câmara, seguindo até a entrada do bairro Carangola. Itaipava, o movimento também é intenso na região do Trevo de Bom Sucesso e nas proximidades do terminal rodoviário, com lentidão até a ponte do Arranha-Céu. Na rodovia BR-040, em direção à Baixada Fluminense, trânsito intenso no sentido Juiz de Fora, com retenções entre os quilômetros 121 e 118 em Jardim Gramacho, e entre os quilômetros 111 e 108, próximo ao Arco Metropolitano. Chuva fina na região. Na Serra de Petrópolis, trânsito normal, com chuva fina e visibilidade reduzida. Motorista, dirija com segurança. Próximo boletim do trânsito, amanhã, às 7:30 da manhã. 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

0: Em 106.3, Police, Spirits in the Material World, Pinky Try e Paralamas do Sucesso, Vital e Sua Moto.
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0: 6:32. Na próxima quinta-feira, dia 17, a população poderá contar com atendimentos gratuitos da Prefeitura e do INSS no Terminal Centro, em Petrópolis. A ação será realizada de 9 da manhã a 1 da tarde, sem a necessidade de agendamento. Na sexta-feira, dia 18, os serviços serão oferecidos no Terminal de Itaipava. Entre os atendimentos estão a atualização do Cadastro Único, orientações sobre benefícios sociais e tarifa social, além de serviços e consultas do INSS, como histórico de pagamentos, consignações e extrato previdenciário. Próximo UCP Notícias, daqui a pouquinho, às 15 para as 7 da noite. 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
10: Boa noite, agora 6h37. Seguimos com Chris de Burgh.

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0: 6h45. O Tribunal Superior do Trabalho determinou que pelo menos 80% dos funcionários dos Correios permaneçam trabalhando durante a greve. A paralisação começou na última quinta-feira, dia 10. Os trabalhadores reivindicam um novo acordo coletivo e contestam mudanças no plano de reestruturação da estatal. Os Correios informaram que adotaram medidas para reduzir os impactos da greve e manter as entregas. Próximo UCP Notícias, amanhã, 8h30 da manhã, com a Malu Maia. 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

Bust Dust, Nickelback, Photograph e Léo Jaime e o Kid Abelha, A Fórmula do Amor. Daqui a pouquinho tem A Voz do Brasil. Nós seguimos pela internet levando até você Vozes do Brasil. Uma hora com o melhor da música brasileira. É só você acessar o cpfm.com.br. Faltando 3 para as 7. Tô de volta às 8 da noite trazendo o arquivo UCP. Por enquanto você ouve o Thiago York.

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13: Boa noite, hoje é segunda-feira, dia 14 de setembro de 2026. Até às 10, seguimos com o Arquivo UCP. Em 1967, Andy Williams relançava no álbum Happy Heart, Can't Take My Eyes Off You, traduzindo Não Consigo Tirar Os Olhos de Você. A música foi originalmente gravada pelo Frank Valli. Can't Take My Eyes Off You atravessou gerações, aparecendo em filmes, séries e trilhas sonoras pelo mundo todo. Para começar, Andy Williams. Can't Take My Eyes Off You.
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0: 2001, do álbum Songs from the West Coast, ouvimos Elton John, I Want Love. Destiny Child, Stay, ano 1999. E da década de 70, 1977, foi tema do filme Os Embalos de Sábado à Noite. Ouvimos Bee Gees, More Than a Woman.
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14: Estamos de volta com Arquivo UCP.
15: Boa noite, agora 8h32. Você ouve agora George Benson, In Your Eyes.

0: In Your Eyes, traduzindo aos seus olhos, do George Benson, foi gravada em 1983 no álbum também chamado In Your Eyes. A música é conhecida por sua melodia suave e letras que expressam a admiração e o amor por alguém.
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0: Essa de 1992 fez parte do disco Love Deluxe, Sade, Cherish the Day. 2002 do álbum Vibe, LS Jack, Talvez. E de 1967, I Wild Shade of Pale, ouvimos Procol Harum. Boa noite, 91.
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